Tia Flávia. É uma loura sobranzebu, provocante, glamurosa, cheirosa, gostosa, de elite. O baile todo que só usa calcinha azul. Quê?